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0: duas horas.
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No fundo, eu acredito que tudo foi fluindo um bocado. Na minha carreira nunca procurei nada, as coisas foram aparecendo e eu fui aproveitando as oportunidades que a vida me foi dando.

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0: Várias horas.
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O meu avô paterno era um autodidata, mas era um músico. Ele ia para a taverna ver os copos dele com os amigos. Tudo aquilo era uma banda filarmónica. E as histórias que me contam dele são hilariantes. E já o meu pai, em adolescente, o carnaval de Trás-os-Montes era um carnaval que era muito típico. E infelizmente estas raízes perderam, estas tradições. Mas havia, portanto, uma parte, era quase cantigas de escárnio e maldizer. E era ele que escrevia aquilo tudo.

Acho que é um desperdício de meios, de energias, de gastos, de dinheiro, de tudo. Hoje, fazer-se um álbum com o mercado que temos, com o número de artistas que existem, estar às vezes a fazer álbuns com 10, 12, 14 e por aí fora temas, acaba por ser um desperdício, porque hoje as editoras fazem distribuições físicas de discos, não contribuem, não pagam estúdios. É melhor, se calhar, apostar em 6 temas, ter boas 6 canções, ou 8, ou 4, e tentar que 2 ou 3 delas sejam absorvidas e passadas na rádio e nas TVs.

0: 4 horas.
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Eu levantei-me, mas não é fácil. Neste mundo da arte é muito difícil tu conseguires ter força para te levantares todos os dias e pensares, eu vou conseguir. Porque não depende só de ti. No meio musical da arte não é assim. Tu podes ter muito talento, mas não depende de ti. Depende de cair em graça e não

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0: A minha mãe, na graça, tentava escapar muito da música de baile.
1: Porquê?
0: Porque nós tínhamos um baile mesmo à porta de casa, durante o mês inteiro. E os churrascos, a minha mãe passava.
1: É gira é para os outros, que lá vão, não é para quem lá mora.
0: Mas eu sempre adorei, mesmo.
1: Quer dizer que és um bom bailarino? Ou um pé de chumbo?
0: É pá, eu não posso dizer que seja um bom bailarino, mas sou um bailarino que senta música, ou seja... Eu não sei se tenho a técnica certa, ponho as mãos no ar e sinto. Aliás, como se vê-se no estrada, eu a dançar com as mãos no ar e no preço certo também. E acho que se vê que não está ali um dançarino de salão, mas está ali uma pessoa que sente com alegria o bar.
1: Que se está a divertir, nem mais.

0: Então seria muito válido para que as coisas comecem a aparecer e comecem a ser descobertas pelas pessoas. E isso é outra guerra. Guerra entre aspas. É uma guerra mais árdua, porque há muita gente também, todos os dias saem discos, não é?
1: Foi.

quando acreditamos no nosso trabalho, somos menos vulneráveis àquilo que acontece de fora para dentro. Muitas vezes não é fácil, muitas vezes somos confrontados com inúmeras dificuldades, mas eu acho que tendo um trabalho em que acreditamos, tendo um trabalho consistente, eu acho que isso fará certamente com que essas dificuldades tenham um peso menor.

falo disto, seja onde for, vejo a importância de ter uns pais que apoiam, que amam e que acreditam acima de tudo. Por muito que discordemos ou que não nos demos com os feitios dos nossos pais, há pequenas ações durante a vida que nós, quando vamos crescendo e amadurecendo, vamos começando a perceber o amor profundo, a força que é o amor de um pai e de um filho, ou da mãe com um filho, e naquilo que eles fazem, tanto em segredo como em destaque, por nós enquanto filhos. E isso é um exemplo que eu vou levar para a vida, e se tiver um dia filhos, com certeza, quero cometer, vou passar-lhes isso e saber que estou sempre cá para eles, assim como os meus estão cá para

0: Natal.
1: Olá, eu sou o Jeff Cid, estou na vossa rádio. Obrigado por gostarem do meu novo single de verão, Magia. É um tema antigo, mas recuperado, mais roqueiro e mais atual. Obrigado por me passarem na vossa playlist e bem-ajam por apoiarem a música portuguesa.

o sonho da música, o sonho da representação, para qualquer ser humano é complicado, mas eu consegui. Eu consegui demover os meus pais, a família em si, e na escola dei mais problemas, porque pronto, eu levava realmente o gravador para a escola em vez dos livros. Mas pronto, eu estudei, especializei-me também em outras áreas também, mas a música estava realmente entre mim.

e tive a sorte de fazer dois concertos que me marcaram para sempre, com os quais eu descobri o fado ao seu mais alto nível. Fui fazer duas primeiras partes de um senhor chamado Carlos do Carmo, e eu devia ter talvez os meus 11, 12 anos. E lembro-me que foi absolutamente avassalador. Foi uma experiência que me marcou imenso. Senti em mim que o palco ia ser uma presença na minha vida, ia ser absolutamente

como o canto alentejano é por definição à capela, só vocal, as músicas são muito limpas para se samplar. Eu não senti necessidade de os gravar em estúdio, senti necessidade, obviamente, depois de ir com eles e de gostar da música e perceber o que é que eles sentiam. E para mim, ter a música deles mostrada e ouvir o Hino dos Mineiros, depois de os conhecer, ganhou outra força também, que já tinha, obviamente, antes de os conhecer. Estava a falar do Chico Montoya, que fez a guitarra do Estrada, e também o Diego Algavi, que fez nas respostas vocais e as palmas, e o José Lebre, que foi tocar o teclado, o icónico teclado da rumba portuguesa, aquele sintetizador. E juntar estes universos nesta música foi uma coisa muito importante, até por tudo aquilo que carrega e todo o contexto cultural no Alentejo hoje em dia. Sabemos que existem algumas tensões e eu senti

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0: 8 horas.
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2: O regresso às aulas vai representar este ano uma despesa média de 579 euros por estudante para as famílias portuguesas. O valor é inferior em cerca de 25 euros ao registado no ano passado, mas a pressão sobre os orçamentos mantém-se. Segundo um estudo do Observador CETELEM, 43% dos encarregados de educação dizem ter dificuldades em suportar as despesas com a educação. 8% admitem mesmo ter muita dificuldade ou precisar de apoio. Para fazer face aos gastos, 79% das famílias afirmam ter reduzido ou eliminado outras despesas. Entre os cortes estão as férias e viagens, as refeições fora de casa e as atividades de lazer. As despesas com material escolar representam a principal fatia dos custos, seguidas pela alimentação, roupa e mensalidades ou propinas. O estudo revela também uma maior procura de alternativas mais económicas. 59% dos inquiridos admitem comprar material escolar recondicionado ou em segunda mão. Ao nível da tecnologia, aumenta a intenção de compra de computadores, calculadoras e tablets para o novo ano letivo. A pressão financeira não é, contudo, a única preocupação das famílias. O bullying é apontado como a principal fonte de ansiedade por 53% dos encarregados de educação, seguido do risco de violência referido por 51%. As greves no ensino e a qualidade da educação preocupam também mais de 4 em cada 10 inquiridos. Quanto às expectativas para o novo ano letivo, 44% esperam que seja melhor do que o anterior, enquanto 46% antecipa um ano semelhante. 9% têm uma perspectiva mais negativa. O estudo foi realizado através de 1.300 entrevistas, incluindo 650 encarregados de educação, entre 27 de julho e 6 de agosto. Os principais desafios e oportunidades da agricultura algarvia para a próxima década vão estar em debate esta sexta-feira, em Lagoa. O seminário O Futuro da Agricultura Algarvia na próxima década realiza-se a partir das 14h30 da tarde no Convento de São José, numa iniciativa promovida pela CCDR Algarve. A sessão de abertura conta com a participação do Ministro da Agricultura e Mar, José Manuel Fernandes, e do Presidente da CCDR, José Apolinário. Entre os temas em discussão estão os recursos hídricos, o investimento no setor, a renovação geracional e o próximo ciclo de financiamento europeu. O programa inclui ainda intervenções sobre o horizonte financeiro pós-2027, a execução dos fundos e apoios ao investimento regional, o projeto Água que Une e as grandes obras previstas para o Algarve. A renovação geracional e a atração de jovens para a atividade agrícola serão também analisadas. O seminário termina com uma mesa redonda dedicada aos novos desafios e constrangimentos da agricultura algarvia. A Mexenoeira Grande prepara uma semana dedicada aos mais novos, que culmina com a realização da 25ª edição do Festival da Juventude, nos dias 4 e 5 de setembro. A programação começa já no próximo sábado, 29 de agosto, com o Arraial no adro da Igreja Matriz. A partir das 8 da noite, seguem-se atividades para diferentes idades, incluindo paintball, insufláveis, cinema ao ar livre, stand-up comedy, um paddy night e futebol radical. O programa é promovido pelo Mexilhoeira Grande Futebol Clube e pretende assinalar também o arranque da nova época desportiva do clube. O ponto alto está marcado para 4 e 5 de setembro, no Polidesportivo da Figueira, com 25º Festival da Juventude. Na sexta-feira, dia 4, atuam os Butler, os One Vision, com um tributo aos Queen, e o Tio Gel, que apresenta o espetáculo Sal Grosso. No sábado, dia 5, sobem ao palco os Bloody Sam, os Abaixo com o Sistema, com um tributo aos Systems of a Down e os Smell Like 19s, que vão recordar alguns dos êxitos que marcaram a década de 90. Os concertos começam às 9 da noite e os bilhetes custam 5 euros por pessoa, podendo ser adquiridos no local. O Festival da Juventude foi criado por jovens para toda a comunidade e assinala este ano 25 edições. Silves prepara-se para celebrar o Dia do Município a 3 de setembro, com 3 dias de iniciativas dedicadas à história, à cultura e à identidade do concelho. As comemorações começam na quarta-feira, com a inauguração às 6 da tarde da exposição de fotografia Surrealismo, de André Boto, na Biblioteca Municipal. À noite, pelas 9h30, o Castelo de Silves recebe um concerto da banda da Sociedade Filarmónica Silvense, com a participação especial da cantora Sofia Escobar. A entrada é livre, embora os lugares sentados sejam limitados. No dia 3, dia do município, o programa começa às 10h30 da manhã, nos espaços do concelho, com a assinatura do contrato de doação do espólio documental e arquivístico do Museu da Cortiça. Às 5 da tarde, no Centro de Exposições de Alcantarilha, será apresentada a obra Cartas ao Remetente e Outros Estilhaços, de Manuel Neto dos Santos. A noite fica marcada pela cerimónia das distinções de mérito municipal. Às 9 da noite, no Castelo de Silves, uma hora depois, sobe ao palco a Garota Não para um concerto de entrada livre. Também a 3 de setembro, o Museu Municipal de Arqueologia de Silves assinala o 36º aniversário com a entrada livre, iniciativa que se prolonga até 6 de setembro. Na sexta-feira, dia 4, o programa prossegue com visitas acompanhadas ao Poço Cisterna e às 9h30 da noite com o espetáculo Evocação ao Poço Cisterna, que junta dança, música ao vivo e poesia. As comemorações terminam com o tradicional corte do bolo e um brinde a partir das 10h30 da noite.

porque nós estamos num mundo muito de marketing, de velocidade muito rápida, de busca de audiências, e então exploram-se fórmulas que tragam muitas visualizações ou muita audiência e com investimentos mais baixos. Ou seja, há aqui uma certa ganância de quem explora os meios de comunicação, porque querem faturar e gastar o mínimo possível dos artistas que lhes dão conteúdos. E eu digo isto sem problema nenhum, falo das televisões em Portugal, não falo das rádios, porque infelizmente a maior parte das rádios boas como a vossa, de algum publicidade, de algumas almas generosas da região que percebem que essa rádio faz falta para dar identidade a uma região, neste caso ao Algarve e especial à região.

0: 9 horas.
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querida, estamos sempre aqui para ti. Empenha-te com todo o amor, com todo o carinho e com toda a felicidade. Essencialmente, diverte, porque é isto que te faz feliz, querida. E se não te estiveres a divertir, então não vale a pena, meu amor. Põe todo o teu amor mesmo a cantar, ser só tu a cantar e ser feliz. Diverte-te. Love you.

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No entanto, eu vivo profissionalmente da música desde que comecei a cantar em 1999 e felizmente pago as minhas contas, não devo nada a ninguém, tenho conseguido subsistir e investir nos meus trabalhos, nos meus projetos. Portanto, mesmo assim, considero que sou uma privilegiada e o que eu aconselho aos meus colegas é não fiquem à espera que as pessoas os reconheçam pelo talento. Há muita gente que tem talento e há sempre alguém que tem muito mais talento do que nós. Portanto, o que temos que fazer é ter um caminho, é traçar um caminho, traçar objetivos e ter uma enorme resiliência. As coisas acontecem.

0: 10 horas.
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0: já esqueceste a canção que eu te cantei na intensa luz da escuridão. Ai, ai, ai.
1: E assim estava verdadeiramente comovido por ver que naqueles senhores de família, invariavelmente o Tibuto pegava na viola e saltavam umas músicas nos senhores que eu não sabia que eram, mas aprendi a saber muito cedo, que eram Zeca Afonso, mas eram Correio Oliveira, e aquelas coisas todas da luta durante o regime ao 25 de Abril. E eu via a comoção e a emoção com que o meu pai, os meus filhos, as pessoas cantavam aqueles temas, e despertou-me em boa hora para perceber o que é que foi viver na

0: 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Um acontecimento histórico por cada um dos 365 dias do ano. 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Uma compilação de Paulo Jorge de Sousa Pinto com edição de Daniel Vieira. 28 de agosto, 632. Morte de Fátima, filha de Maomé. Esta data é tradicionalmente apontada como o dia da morte de Fátima, a filha mais nova de Muhammad, vulgarmente chamado Maomé, o fundador do Islão. Terá nascido em Meca, em 615, da primeira mulher de Maomé, Khadija. Conhece-se muito pouco da sua biografia, que, ainda assim, não recolhe unanimidade entre as diversas tradições islâmicas. Sabe-se que levou uma vida humilde e que, após a Hégira, ou seja, a fuga de Maomé e da sua família para Medina, em 622, casou com Ali, de quem teve dois filhos e duas filhas. Fátima morreu menos de três meses depois do pai, de causas incertas, embora as tradições xiitas apontem para as consequências de agressões sofridas no decorrer da crise de sucessão de Maomé. Fátima é uma figura muito respeitada pelos muçulmanos, não apenas pela proximidade e ligação ao profeta, mas também por ter assegurado a sua descendência. As tradições xiitas tendem a valorizar a sua importância política na gênese do Islão, enquanto as sunitas são mais lacónicas e distantes. Isto prende-se fundamentalmente com a querela que dividiu os muçulmanos em sunitas e xiitas e que ocorreu logo após a morte do profeta. Os xiitas não reconhecem os companheiros de Maomé que lhe sucederam e apenas reconhecem a legitimidade de Ali, o marido de Fátima e dos seus descendentes. Como esta divisão deu origem a profundas divergências e graves conflitos ao longo da história, as informações envolvendo a biografia de Fátima foram, assim, inevitavelmente afetadas. Fátima possui vários epítetos, mas é geralmente designada por Al-Zahra, a resplandecente. O seu perfil constitui um modelo de virtudes e qualidades, pelo que Fátima se tornou um dos nomes femininos mais comuns no mundo islâmico. A sua figura é objeto de veneração no xiismo como símbolo de abnegação e coragem e também como mãe sofredora, no que alguns consideram um interessante paralelo com a figura de Maria no cristianismo. No Irão, o aniversário do seu nascimento é celebrado como o Dia da Mãe. 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

0: Falaste
1: com a Costa,
0: com a Costa eu vou.
1: Não foi nada disso que eu combinei, pá.
0: Relaxa, esse erro.
1: Relaxa, mas é o. Estás a brincar comigo?
0: Então toma lá, toma lá.
1: Relaxa,
0: com a Costa, relaxa.

aproveitem o tempo. Não se preocupem demasiado com o que já passou. Carreguem pesos de coisas más que no passado, muitas vezes as pessoas carregam. Não se preocupem demasiado em viver o futuro. Tentem se concentrar naquilo que estão a fazer hoje. Isso é que, no fundo, acaba por fazer com que o futuro seja melhor. É aquilo que a gente consegue mudar no dia a dia.

0: 11 horas.
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Eu acho que hoje em dia, até certo ponto, ninguém descobre ninguém. Ou seja, nós como temos os meios da internet para nos promover, os artistas hoje em dia têm de se fazer descobrir. O que eu fiz foi fazer-me descobrir. Fiz um bocadinho um plano de lançamentos, com a ajuda de um grande amigo meu na altura, e estruturámos um bocadinho o nosso plano de ataque. E fomos pondo música a música na internet. Eu fazia vídeos em 3D, na verdade, com as técnicas que tinha aprendido nos meus cursos profissionais de multimédia, depois em artes plásticas, com suporte visual. Fui mandando para todas as revistas que eu conhecia, chateando toda a gente que eu conhecia, e fui-me fazendo descobrir.

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tudo bem, estávamos a acertar as coisas, até que o dono do bar nos disse, então, como é que vocês se chamam? E nós aí, pois não tínhamos pensado ainda nisso. Olha, então põe aí umas aspas na tua agenda, pá, e nós assim que soubermos o nome da banda, vamos-te dizer. E entretanto as aspas ficaram na agenda dele e nós assumimos, entre aspas, como sempre.

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1: O início da emissão de hoje pode parecer, mas não é nenhum parlamento. É só uma dupla de primeira que cacareja com alento como numa capoeira.

0: Pois é, Rica, o meu marido. Ai, tem andado preocupado com esta coisa das listas nas offshores. Ui, querida, antigamente nós punhamos lá o dinheiro e era um descanso, porque até ficava mal desconfiar do capital.
1: Precisamente, Rica. Nós podemos não ser nenhuns anjos, mas até os anjos merecem mais crédito.
0: Ah, pois, pois, mais crédito. Mais crédito. Olhe, o do meu marido era no Espírito Santo, Rica. Ai, Rica. Ai, tanto dinheiro mal gasto. Credo, Jesus. Ah, que horror. Que ideia é aquela de construírem outra linha ferroviária entre Cascais e Lisboa? Mas para quê? Posso saber?
1: Para nós, querida, ora essa. Ficava a linha velha lá para as pessoas que cheiram como cheiram. E a nova linha era para nós, que usámos perfume francês. Percebe, querida?
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12: Os inspectores Pastilhas e Amendoinha vão hoje desvendar o caso da Esmeralda desaparecida. Este é mais um Rádio Mistério.

0: Amendoinha telefonou a Viscondessa das Alcagoitas. Vamos investigar o caso da Esmeralda desaparecida.
1: Então é melhor levar o detector de joias, chefe?
0: Sim. Leva os apetrechos de modo a irem bem apatrechados, hein?
1: Mas não leve nenhum extra.
0: Porquê, Amendoinha?
1: Para não ficar o caso extra gado.
0: Fecha a loja da Geneira e abre os olhos. Temos que procurar pistas.
1: Para não ficarmos despistados, né, chefe?
0: Amendoinha, let's go.
1: Ok, chefe. Contrariado, mas vou.
0: Diz a senhora Viscondessa das Alcagoitas que lhe desapareceu a Esmeralda.
2: Ah, é verdade, Inspetor Pastilhas. E faz-me tanta falta, sabe? Ela é uma joia.
0: Pois é.
2: Preciso que a encontrem depressa.
1: É para já, senhora Viscondessa das Alcagoitas.
0: Vamos proceder às investigações necessárias e esperamos trazer-lhe a Esmeralda dentro de pouquíssimo tempo.
1: Ou mesmo antes de pouco tempo.
0: Amendoinha, andam a dizer que houve vida em Marte há milhões de anos. Se calhar também lá houve estupidez e ela chegou até aos nossos dias através de ti.
1: Chefe, essa é de Marte.
0: Não, é de Marte.
1: Mas eu nunca estive em Marte. Só estive na Lua com os pés de fora, mas estive num quarto minguante.
0: Amendoinha, let's go.
1: Ok, chefe. Contrariado, mas vou.

0: Temos uma boa notícia a dar-lhe, senhora Viscondessa das Alcagoitas.
1: Que grande alegria, Inspetor Pastilhas. Sempre pensei que conseguisse encontrar essa joia.
0: Imagine só onde a fomos descobrir. No prego.
1: No prego? O que é isso?
0: Prego é o nome que se dá a uma prestamista, ou seja, uma casa de penhores. Ela aqui está, senhora Viscondessa das Alcagoitas.
1: Aqui?
0: Sim. Nesta caixa.
1: Mas esta é uma das muitas joias da minha coleção. Não era esta joia que eu procurava.
0: Então, mas a esmeralda que desapareceu não é esta pedra preciosa?
1: Bem, preciosa é ela, mas não é nenhuma pedra. A minha empregada doméstica até é bem inteligente, não desfazendo em vocês os dois, que também dariam uns bons criados de servir.
2: Quer dizer então que quem desapareceu foi a sua empregada?
1: Que se chama Esmeralda.
0: E desapareceu com a sua outra esmeralda que foi parar ao prego, está visto.
2: E agora o que é que fazemos, Inspetor Pastilhas?
0: Agora temos que aprender a andar com esta pedra no sapato, amendoinha.
2: Bolas, que grande pedrada!

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3: O professor Júlio Manchado Novaes vai hoje dar uma lição à maneira, que é mesmo de primeira.
6: Ai, filho, ainda vais na primeira? Que seca!

0: Oh, professor Júlio Machado Novaes, está ali aquele casalinho que vai à consulta pré-matrimonial.
1: Eles que entrem, eles que entrem.
0: Sim, senhora. Façam favor, façam favor. O senhor professor está à vossa espera.
2: Com sua licença, senhor professor.
3: Ah, muito prazer.
1: Muito prazer. Quem me dera, quem me dera.
3: Nós gostamos tanto do senhor professor que resolvemos marcar esta consulta pré-matrimonial em vez de estarmos a consultar um padre.
1: Lindo casalinho, sim, senhor. Fizeram muito bem em vir à minha consulta, porque não há bom casamento sem bom ensinamento. É um slogan muito giro, não é? Fui eu que inventei e assim só pago direitos de autor a mim mesmo. Ora bem, pretendem casar um com o outro e vice-versa, não é verdade?
2: Pois é, pois é. A gente vai casar-se mutuamente um com o outro.
3: Eu com ele. E ele comigo.
1: Ora, para começar, devem saber quanto pretendem gastar, porque um casamento custa o que custa, conforme o que se possa gastar. Se os noivos forem em cuecas e o copo d'água for mesmo da torneira, custa menos do que se a noiva for vestida pelo Augustus ou despida pela Fátima Lopes, além dos comes e bebes serem a 100 euros por cabeça, embora ninguém consiga meter nem metade no estômago. Recomenda-se, por isso, que não se esqueçam dos taparueres de plástico para trazer o restante para comer durante o resto do ano.
3: Olha, professor Júlio Machado Novaes, nós não sabemos quanto é que vamos gastar.
2: Não sabemos, porque quem vai pagar tudo é o pai dela. Para já gastou umas massas na compra de duas caixas de cartuchos para a caçadeira que ele tem pronta para mim, no caso de eu me recusar a casar com a filha dele, que é aqui a Mariazinha.
3: Ah, pois é, sabe? O meu pai é muito antiquado. E quer mesmo que a gente se case. E faz questão em pagar tudo, incluindo aqueles dois guarda-costas que andam a guardar aqui o Jorginho, para que ele não fuja nem lhe aconteça nada antes de nós nos casarmos.
1: Compreendo. Convém, com bastante antecipação, reservar e encomendar a viagem. Viagem de núpcias.
2: Viagens? Porque nós somos dois e o pai dela é que paga, né? Ela vai à Disneylândia ver o Pateta, porque ela adora patetas. E eu vou para o Japão a comer umas geishas.
3: O quê? O que é isso que vais comer lá no Japão? Filho, tem cuidado com a comida. Porque os japoneses têm a mania de comer tudo cru, principalmente o peixe. É lá, Jorginha. Isso das geixas, o que é que é?
2: São fanecas. Comem-se cruas. Mas eu já estou habituado, não te preocupes.
3: Professor Júlio Machado Novaes, tem mais algum conselho assim útil para nos dar?
1: Bem, não se esqueçam de arranjar as unhas, porque quem tem unhas é que toca viola.
3: Arranjar as unhas.
2: Sim. Este é um conselho bastante útil. Não te esqueças de arranjar as unhas, porque eu já estou farto de andar para aqui com as minhas costas todas esfoladas e arranhadas. Ouviste?
3: Ai, homem, como é que eu tiro estas nódoas das tuas calças? Nem que fosse uma supermulher.
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7: Ih, olha aqui. Agora até para comprar um teaser em ruínas pedem 500 mil euros.
8: Olha, pois é. E eu no outro dia fui ver um apartamento tão pequeno, mas tão pequeno, que, olha, o mediador, em vez de me mostrar a sala e o quarto, limitou-se a rodar a minha cabeça a 180 graus. Ai, ontem fui à urgência do hospital porque tinha uma dor de dentes insuportável.
7: Uma dor de dentes? E foste atendida depressa?
8: Oh, uma rapidez exemplar. Quando a médica finalmente me chamou pelo nome, o dente já tinha caído de velho e eu já nem precisava do tratamento.
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0: uma hora. 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

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Very independent, bro. Tu sempre vais atrás dos teus coisas, sem publicidade. Bro, don't worry, bro. You know, real niggas, bro, a gente anda em silêncio, bro. And that's what you're doing, bro. You're moving in silence, bro. You know, you take trabalho to falar por si, man. Entende? Tens atitudes, nigga. I'm very proud of you, bro. And I mean that from the bottom of my heart, brother. Eu sei a gente não fucking anda todos os dias ou fala todos os dias. Mas yo, acredito, nigga. I'm fucking very proud of you, brother.

Vamos imaginar que vamos cantar as pombinhas da Catarina. Mas em vez de cantarmos, só fazemos. Entoamos desta forma, superamos. O caso com esta melodia, ela tem um papelinho que vibra e que vai produzir um som.

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1: Um estudo do Observador CETELEM revela que as famílias portuguesas vão gastar em média 579 euros por estudante no início do novo ano letivo. Quase 8 em cada 10 famílias dizem ter cortado noutras despesas para fazer face aos encargos com a educação. 43% dos encarregados de educação admitem dificuldades em suportar estes custos. Em Portimão, uma avaliação dos serviços municipais concluiu que a construção de uma rotunda no cruzamento da Avenida Miguel Bombarda com a Avenida Zeca Afonso não se justifica nesta fase. Em alternativa, é apontada a instalação de semáforos inteligentes com um custo estimado de 80 mil euros. A rotunda teria um custo de cerca de 500 mil euros. A avaliação surgiu na sequência de uma proposta dos vereadores do PSD, Carlos Gouveia Martins e Alexandre Evangelista. Na Pedra Mourinha, o projeto de arruamentos e iluminação pública está concluído, estando o avanço para a contratação pública dependente da conclusão do projeto de iluminação pela E-Redes. O Sporting Glória ou Morte Portimonense prepara a criação de um clube de teatro. A primeira iniciativa é um dia aberto de aulas de teatro, marcado para 12 de setembro. A atividade destina-se a crianças, jovens e adultos e não exige experiência. Em Albufeira, o CDS-PP Algarve defende o reforço da segurança nas zonas de maior concentração pedonal, na sequência do atropelamento na Rua da Oura, que provocou 16 feridos, entre os quais 2 militares da GNR. O presidente da estrutura distrital, Rodrigo Borges de Freitas, considera necessário reforçar barreiras físicas, controlo de acessos e patrulhamento, sobretudo nas zonas de diversão noturna. Em Lagoa, o futuro da agricultura algarvia vai estar em debate esta sexta-feira. O seminário O Futuro da Agricultura Algarvia na Próxima Década realiza-se no Convento de São José a partir das 14h30. Recursos hídricos, investimento, renovação geracional e fundos europeus são alguns dos temas em discussão. A sessão de abertura conta com a presença do Ministro da Agricultura e do Mar, José Manuel Fernandes. A Mestelhoeira Grande prepara a 25ª edição do Festival da Juventude, a 4 e 5 de setembro, depois de uma semana com várias atividades para os mais jovens. O cartaz inclui o Tio Gel, One Vision, Butler e Smells Like 19s. Em Lagos, a Sociedade Filarmónica Lacobrigense, 1 de maio, assinala o Dia Mundial da Música com workshops de clarinete e de introdução ao jazz nos dias 3 e 4 de outubro. As comemorações terminam com o concerto da Banda Filarmónica com a participação do professor Paulo Gaspar. E em Silves, o dia do município a 3 de setembro vai ser assinalado com 3 dias de programação. Entre os destaques está um concerto de Sofia Escobar no Castelo, a cerimónia das distinções de mérito municipal e um espetáculo de A Garota Não. As iniciativas culturais previstas para Silves são de entrada livre.
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A Sociedade Filarmónica Portimonense tem um lema, que é relembrar o passado, sempre agradecer ao passado, porque o antigo mestre teve lá cerca de 32 anos, e se não fosse ele, os antigos músicos, os antigos diretores, a Sociedade Filarmónica Portimonense não era o que é hoje. Por isso nós agradecemos bastante, agradecer o passado, trabalhar bastante no presente, para depois colher os nossos frutos no futuro.

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não há condições muito justas para toda a gente. Quer nós queiramos, quer não, há sempre aqueles que vão ser sempre os mesmos, entre aspas, que eu vou percebendo à medida que o tempo avança um bocado como é que funciona também a questão da indústria. Mas eu acho que há espaço, claro, para os artistas emergentes. E eu tenho vindo a perceber isso, sobretudo como um artista de rua. O mundo é muito grande e nós não somos

0: 6 horas. Boa tarde. 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

eu fui para Lisboa como profissional da educação. Tive, de facto, bastante sorte. Não tive que andar com a casa às costas. Conheço gente que andou 18, 20 anos, um ano aqui, outro meio ano aqui, meio ano além. E tem que haver alguma dignidade. Só se está a olhar agora para esse problema, a pena que seja muito tarde, porque houve imensa gente que saiu voluntariamente.

0: 4 horas.
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gostava mesmo sim de deixar essa mensagem de que uma pessoa que está convosco e que vos faz sentir mal, essa pessoa não gosta de vocês, essa pessoa não pode estar perto de vocês. Vocês têm que saber dizer não às coisas. Eu não soube dizer não, por isso é que eu acho que isto é tão importante. Parecem coisas que se deu aprender na pré-escola, mas aprender a dizer que não é mesmo a coisa mais importante. Eu estou a aprender a fazer isso, aprender a gostar de mim, aprender a dizer que não, aprender a saber o meu valor e o que é que eu não posso permitir. E denunciar as coisas é muito importante.

0: aqui da Guiseta, com 5 anos de carreira, e aguentam-se porque o produto, modéstia à parte, e eu não quero estar com garolas, a música é boa, e quando vai ficar ao vivo, as pessoas dizem, ah!
1: Que te comem com os olhos. 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

0: estava a ouvir o material, que é um tema que eu escrevi muito a pensar nos meus filhotes, que são 50% portimonenses, que a mãe deles é de Portimão, ou seja, foram anos e anos aí na Pedra Mourinha, aí no restaurante dos meus ex-sogros, que era o Paladar, e por isso é uma das terras da minha vida, Portimão. Sobretudo no verão, fico horas a escolher, fico naquela barraquinha dos lados e aquela número 1 lá embaixo.
1: Com os geladinhos tirados da máquina?
0: Exatamente.
1: Ah, também é possível isso. Maravilha, maravilha.
0: São as coisas boas da vida.

0: 5 horas. Boa tarde.
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0: 6 horas. Boa tarde.
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para jantar foi hoje feito pelos Jesty Boys nesta recordação de 2009 e música, muita música para ouvir nesta edição, já de seguida com Imigração de Fulvio Barros, são os Reis do Samba. 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

0: musical e que é a estreia, a última estreia desta semana em Super Kizomba FM, entre nós e você, mãe, de Shalane Elstin, com a participação de Parcela. Paulo António, seguimos juntos, porque juntos somos mais fortes.
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Top 10 Super Kizomba, num fim de semana marcado também pela pista de dança, neste caso com a celebração dos 10 anos de ligação do DJ Big F ao projeto Super Kizomba e com a apresentação do seu último lançamento Summer Special Kiz, a não perder. Obrigado e tenham um super fim de semana. 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

0: 7 horas. 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
2: Um estudo do Observador 7LM revela que as famílias portuguesas vão gastar em média 579 euros por estudante no início do novo ano letivo. Quase 8 em cada 10 famílias dizem ter cortado noutras despesas para fazer face aos encargos com a educação. 43% dos encarregados de educação admitem dificuldades em suportar estes custos. Em Portimão, uma avaliação dos serviços municipais concluiu que a construção de uma rotunda no cruzamento da Avenida Miguel Bombarda com a Avenida Zeca Afonso não se justifica nesta fase. Em alternativa, é apontada a instalação de semáforos inteligentes com um custo estimado de 80 mil euros. A rotunda teria um custo de cerca de 500 mil euros. A avaliação surgiu na sequência de uma proposta dos vereadores do PSD, Carlos Gouveia Martins e Alexandre Evangelista. Na Pedra Mourinha, o projeto de arruamentos e iluminação pública está concluído, estando o avanço para a contratação pública dependente da conclusão do projeto de iluminação pela E-Redes. O Sporting Glória ou Morte Portimonense prepara a criação de um clube de teatro. A primeira iniciativa é um dia aberto de aulas de teatro, marcado para 12 de setembro. A atividade destina-se a crianças, jovens e adultos e não exige experiência. Em Albufeira, o CDS-PP Algarve defende o reforço da segurança nas zonas de maior concentração pedonal, na sequência do atropelamento na Rua da Oura, que provocou 16 feridos, entre os quais 2 militares da GNR. O presidente da estrutura distrital, Rodrigo Borges de Freitas, considera necessário reforçar barreiras físicas, controlo de acessos e patrulhamento, sobretudo nas zonas de diversão noturna. A Mestalhoeira Grande prepara a 25ª edição do Festival da Juventude, a 4 e 5 de setembro, depois de uma semana com várias atividades para os mais jovens. O cartaz inclui o Tio Gel, One Vision, Butler e Smells Like 19s. Em Lagos, a Sociedade Filarmónica Lacobrigense, 1 de maio, assinala o Dia Mundial da Música com workshops de clarinete e de introdução ao jazz nos dias 3 e 4 de outubro. As comemorações terminam com o concerto da Banda Filarmónica com a participação do professor Paulo Gaspar. E em Silves, o dia do município a 3 de setembro vai ser assinalado com 3 dias de programação. Entre os destaques está um concerto de Sofia Escobar no Castelo, a cerimónia das distinções de mérito municipal e um espetáculo de A Garota Não. As iniciativas culturais previstas para Silves são de

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dois, mas até lá tentei muito profissionalmente ser amador e amadoramente profissional. A primeira vez que cantei foi no famoso Tasco Fadista, Tasco no melhor sentido da palavra Tasco, chamada Rede, e nos encontrávamos todos religiosamente à segunda-feira à noite. E aí foi realmente as primeiras grandes lições com o Zé Luís Nova Costa, com o Tom Luís, com o Jaime Santos, com o Zé Almir, com o Vitor, com o Pedro Castro. E a partir daí começou tudo.

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1: O início da emissão de hoje pode parecer, mas não é nenhum parlamento. É só uma dupla de primeira que cacareja com alento como numa capoeira.

0: Pois é, Rica, o meu marido. Ai, tem andado muito preocupado com esta coisa das listas nas offshores. Ai, querida, antigamente nós punhamos lá o dinheiro e era um descanso, porque até ficava mal desconfiar do capital.
1: Precisamente, Rica. Nós podemos não ser nenhuns anjos, mas até os anjos merecem mais crédito.
0: Ah, pois, pois. Mais crédito. Mais crédito. Olhe, o do meu marido era no Espírito Santo, Rica. Ai, Rica. Ai, tanto dinheiro mal gasto. Credo, Jesus. Ah, que horror. Que ideia é aquela de construírem outra linha ferroviária entre Cascais e Lisboa? Mas para quê? Posso saber?
1: Para nós, querida, ora essa. Ficava a linha velha lá para as pessoas que cheiram como cheiram. E a nova linha era para nós, que usámos perfume francês. Percebe, querida?
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12: Os inspectores Parcilhas e Amendoinha vão hoje desvendar o caso da Esmeralda desaparecida. Este é mais um Rádio Mistério.

0: Amendoinha, telefonou a Viscondessa das Alcagoitas. Vamos investigar o caso da Esmeralda desaparecida.
1: Então é melhor levar o detector de joias, chefe?
0: Sim. Leva os apetrechos de modo a irem bem apatrechados, hein?
1: Mas não leve nenhum extra.
0: Porquê, Amendoinha?
1: Para não ficar o caso extra gado.
0: Fecha a loja da Asneira e abre os olhos. Temos que procurar pistas.
1: Para não ficarmos despistados, né, chefe?
0: Amendoinha, let's go.
1: Ok, chefe. Contrariado, mas vou.
0: Diz a senhora Viscondessa das Alcagoitas que lhe desapareceu a Esmeralda.
2: Ai, é verdade, Inspetor Pastilhas. E faz-me tanta falta, sabe? Ela é uma joia.
0: Pois é.
2: Preciso que a encontrem depressa.
1: É para já, senhora Viscondessa das Alcagoitas.
0: Vamos proceder às investigações necessárias e esperamos trazer-lhe a Esmeralda dentro de pouquíssimo tempo.
1: Ou mesmo antes de pouco tempo.
0: Amendoinha, andam a dizer que houve vida em Marte há milhões de anos. Se calhar também lá houve estupidez e ela chegou até aos nossos dias através de ti.
1: Chefe, essa é de Marte.
0: Não, é de Marte.
1: Mas eu nunca estive em Marte. Só estive na Lua com os pés de fora, mas estive num quarto minguante.
0: Amendoinha, let's go.
1: Ok, chefe. Contrariado, mas vou.
0: Temos uma boa notícia a dar-lhe, senhora Viscondessa das Alcagoitas.
2: Que grande alegria, Inspetor Pastilhas. Sempre pensei que conseguisse encontrar essa joia.
0: Imagine só onde a fomos descobrir. No prego.
2: No prego? O que é isso?
0: Prego é o nome que se dá a uma prestamista, ou seja, uma casa de penhores. Ela aqui está, senhora Viscondessa das Alcagoitas.
2: Aqui?
0: Sim, nesta caixa.
2: Mas esta é uma das muitas joias da minha coleção. Não era esta joia que eu procurava.
0: Então, mas a esmeralda que desapareceu não é esta pedra preciosa?
2: Bem, preciosa é ela, mas não é nenhuma pedra. A minha empregada doméstica até é bem inteligente, não desfazendo em vocês os dois, que também dariam uns bons criados de servir.
1: Quer dizer, então, que quem desapareceu foi a sua empregada?
2: Que se chama Esmeralda.
0: E desapareceu com a sua outra esmeralda que foi parar ao prego, está visto.
1: E agora o que é que fazemos, Inspetor Pastilhas?
0: Agora temos que aprender a andar com esta pedra no sapato, Amendoinha.
1: Bolas, que grande pedrada.

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3: O professor Júlio Manchado Novaes vai hoje dar uma lição à maneira que é mesmo de primeira.
6: Ai, filho, ainda vais na primeira? Que

0: professor Júlio Machado Novaes. Está ali aquele casalinho que vai à consulta pré-matrimonial.
1: Eles que entrem, eles que entrem.
0: Sim, senhora. Façam favor, façam favor. O senhor professor está à vossa espera.
2: Com sua licença, senhor professor.
3: Ah, muito prazer.
1: Muito prazer. Quem me dera, quem me dera.
3: Nós gostamos tanto do senhor professor que resolvemos marcar esta consulta pré-matrimonial em vez de estarmos a consultar um padre.
1: Lindo casalinho, sim, senhor. Fizeram muito bem em vir à minha consulta, porque não há bom casamento sem bom ensinamento. É um slogan muito giro, não é? Fui eu que inventei e assim só pago direitos de autor a mim mesmo. Ora bem, pretendem casar um com o outro e vice-versa, não é verdade?
2: Pois é, pois é. A gente vai casar-se mutuamente um com o outro.
3: É. Eu com ele. E ele comigo.
1: Ora, para começar, devem saber quanto pretendem gastar, porque um casamento custa o que custa, conforme o que se possa gastar. Se os noivos forem em cuecas e o copo d'água for mesmo da torneira, custa menos do que se a noiva for vestida pelo Augustus ou despida pela Fátima Lopes, além dos comes e bebes serem a 100 euros por cabeça, embora ninguém consiga meter nem metade no estômago. Recomenda-se, por isso, que não se esqueçam dos taparueres de plástico para trazer o restante para comer durante o resto do ano.
3: Olha, professor Júlio Machado Novaes, nós não sabemos quanto é que vamos gastar.
2: Não sabemos, porque quem vai pagar tudo é o pai dela. Para já gastou umas massas na compra de duas caixas de cartuchos para a caçadeira que ele tem pronta para mim, no caso de eu me recusar a casar com a filha dele, que é aqui a Mariazinha.
3: Ah, pois é, sabe? O meu pai é muito antiquado. Oh. E quer mesmo que a gente se case. E faz questão em pagar tudo, incluindo aqueles dois guarda-costas que andam a guardar aqui o Jorginho, para que ele não fuja nem lhe aconteça nada antes de nós nos casarmos.
1: Compreendo. Convém, com bastante antecipação, reservar e encomendar a viagem. Viagem de núpcias.
2: Viagens? Porque nós somos dois e o pai dela é que paga, né? É, ela vai à Disneylândia ver o Pateta, porque ela adora patetas. E eu vou para o Japão a comer umas geishas.
3: O quê? O que é isso que vais comer lá no Japão? Filho, tem cuidado com a comida. Porque os japoneses têm a mania de comer tudo cru, principalmente o peixe. Olha lá, Jorginha. Isso das geixas, o que é que é?
2: São fanecas. Comem-se cruas. Mas eu já estou habituado, não te preocupes.
3: Professor Júlio Machado Novaes, tem mais algum conselho assim útil para nos dar?
1: Bem, não se esqueçam de arranjar as unhas, porque quem tem unhas é que toca viola.
3: Arranjar as unhas?
2: Sim. Este é um conselho bastante útil. Não te esqueças de arranjar as unhas, porque eu já estou farto de andar para aqui com as minhas costas todas esfoladas e arranhadas. Ouviste?
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Olá, mais uma semana passou e por isso mesmo estamos por cá para mais um ponto de encontro que fazemos votos que seja inteiramente do seu agrado. Então, não perdemos mais tempo e vamos já à música. E gosto deste senhor, apaixonei-me completamente pela música dele. Ele é fadista, mas canta de uma forma muito especial e as letras e até a musicalidade é diferente. Duarte Lisboa, ainda te vejo.

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1: Agora vamos receber o Dr. Jorge Cosme para nos falar sobre hipnoterapia.
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1: Ora, connosco já temos o Dr. Jorge Cosme para nos falar sobre um tema um pouco quanto polémico. Doutor, seja muito bem-vindo.
3: Olá, Helena. Iva, como está?
1: Eu estou bem, espero que o doutor também.
3: Sim, estou bem, obrigado.
1: Então, doutor, hoje vamos para um tema delicado, para além de polémico, é muito delicado. E é trazido por uma nossa ouvinte. É o seguinte, infelizmente veio a público que um filho tinha morto a sua mãe. É um jovem menor, embora já tivesse sido, a mãe tivesse sido assinalada por alguma violência. O que é certo é que parece que essas queixas não foram tidas em causa. A pergunta que a ouvinte coloca é: é evidente que matar não é a solução, mas nem sempre a justiça dá a resposta que nós queremos. E já falámos aqui há uns tempos sobre isso. Sim. O que se pode fazer para ajudar estes filhos, que, por exemplo, estão a sofrer, não é? Com a violência dos pais. E como é que também se pode ajudar os pais para que não transmitam essa violência aos filhos?
3: Helena, isso é uma questão que é colocada pela nossa ouvinte, é uma questão em cima de questões.

0: matam pessoas.
1: O diretor. No último ano e meio em Portugal houve 3 casos. Houve um que é o mais distante no tempo, em que 2 filhos mataram um pai também por causa de violência doméstica. Eram filhos já maiores, neste caso. Depois houve um que nós abordámos há uns tempos também, ali na zona centro, em que também um jovem com 2 tios assassinou a mãe. E agora é este. O que eu posso dizer é que cada caso é um caso. Neste caso aqui, Helena, o que é que eu poderei dizer? Vou utilizar uma expressão portuguesa. Isto é, a posição ainda vai no adro, Helena, porque segundo novas notícias ou novas informações que vieram ao lume, isto já era uma família completamente descontextualizada ao nível da violência doméstica. O pai já estava mais que sinalizado, a criança, neste caso o jovem, ele agiu de uma certa forma instigado pelo pai, é aquilo que neste momento, pronto, em termos de informação, porque há vídeos da mãe, neste caso a fazer queixa à irmã no Brasil e à mãe, e essa irmã, pronto, divulgou, e acho que até houve uma cadeia de televisão portuguesa que também mostrou esse tipo de diálogos que houve. Ou seja, esta mãe era vítima de violência doméstica por parte do marido e depois por parte também do filho. Esta família estava completamente desestruturada.
2: Aquilo que eu li, o Sim. filho já tinha feito a queixa da mãe.
1: Sim, é um facto.
2: Por isso, o filho faz queixa da mãe, a mãe faz queixa do filho. Isto realmente é muito complexo.
1: Pois, é complexo, a gente, é assim, vamos um bocado também atrás daquilo que é o sensacionalismo
2: exatamente.
1: Das notícias, e infelizmente em Portugal, muitas vezes o nível de conquistar audiências deixa para segundo plano precisamente aquilo que é o apurar a verdade dos factos, aquilo que realmente aconteceu. Agora, não deixa de ser triste, não é, ver este desfecho, nomeadamente, como a Helena muito bem disse, com uma falha muito grande, digamos, daquilo que é o apoio social que a nossa sociedade devia dar a estes casos, que não dá, infelizmente, porque eles são muitos e muitas vezes o problema não é serem muitos, o problema é que realmente a organização e digamos, tudo aquilo que é suportado para poder dar apoio a estas famílias, muitas vezes as coisas não funcionam como deviam funcionar. Já pesquisei sobre isto. A maior vítima, no fundo, é a mãe. Porque esta criança, digamos que, provavelmente, isto sou eu a imaginar, esta criança já vem com maus tratos sofridos desde que estava dentro da barriga da mãe. Ou seja, toda a violência já foi transmitida geneticamente e depois é a epigenética, o viver e o enquadramento em que ele cresceu e viveu, acabou por o tornar uma criança extremamente revoltada. Também seguiu mais as orientações do pai, porque, segundo a mãe revelou, o pai instigou o filho a matar a mãe, porque, como era de menor idade, não devia acontecer nada. Agora, isto é tudo tão complicado, Helena, porque estes jovens que têm uma vida muito dura e muito difícil, porque ele em Portugal recusou-se a estudar, passava os dias a fazer videogames. Isto é mais outro problema da nossa sociedade, as redes sociais, os videogames, tudo isto acaba por ser um caldo que faz com que as pessoas, quando não têm uma capacidade de intervenção por parte da sociedade no seu todo, acabam no fundo depois por fazer este tipo de vida, de não ter alternativas. Há tudo aqui uma série de situações que não deixam de ser dramáticas, no fundo, não é? E até que deviam de ser motivo de atenção das autoridades, mas nós como sociedade devemos pensar nestas coisas mais a fundo, o que não acontece.
0: Uhum.
2: E aqui, tanto o pai como a mãe, como o filho, necessitavam de ajuda psicológica ou até psiquiátrica, é isso?

0: Sim, Helena, vamos lá ver. No caso deste jovem, eu acho que numa primeira abordagem deve ser até plurifacetada ao nível de intervenções, ao nível da psiquiatria e da psicologia. Se a Helena me perguntar onde é que a hipnoterapia pode ter aqui cabimento, ela terá que ser numa fase posterior, quando ele realmente estiver mais estabilizado em termos emocionais. Aí nós poderemos perceber qual é a evolução dele, o que é que realmente aconteceu, e termos um perfil, digamos, psicológico e comportamental que nos permita adequar a terapia específica para ele, não é? Agora, em relação, por exemplo, à irmã, que presenciou tudo isto, é um choque muito grande. Seria importantíssimo que ela tivesse uma intervenção ao nível, no mínimo, da psicologia. E, segundo creio, eu penso que a avó está cá em Portugal para levar a menina para o Brasil. Uhum. E eu gostaria mesmo, e faço mesmo, muita força para que ela vá, porque ela no Brasil, ao nível da hipnoterapia, eu tenho a certeza que ela será muito bem tratada, porque os brasileiros têm realmente excelentes hipnoterapeutas e pessoas que muitas vezes se preocupam, digamos, com este tipo de situações, que são muito comuns no Brasil, no fundo, e que são muito mais à vontade para tratar disto do que nós. E isso vai, quando ela começar a crescer, a interferir com a vida dela, não é? E isso, realmente, a hipnoterapia poderá fazer realmente uma grande ajuda.
1: Bom, vamos fazer força para que estas coisas não voltem a acontecer. Por nós, voltamos para cá para a semana, não é? Para falar de mais um tema que não seja tão sensível e tão doloroso.
0: É isso, Helena, esperemos que sim, porque hoje em dia a nossa sociedade, infelizmente, não nos permite a gente sermos otimistas mais que um tanto. Vamos ter que ser, vamos ter que acreditar, e cada um de nós, se calhar, a partir de exemplos destes, poderemos pensar um bocado mais profundamente naqueles que nos rodeiam e como é que nós podemos chegar mais perto e ajudar quem realmente necessita.
1: Até para a semana e tudo de bom.
0: Igualmente, Helena, e uma excelente semana.
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Cá estamos novamente para a nossa segunda parte desta primeira hora. Sinta-se bem, acomode-se, só agora entrou em contacto connosco e venha daí.

0: Já a seguir, é tempo de leis, direitos, deveres, é o Legalmente Falando.
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2: Bem-vindo a mais um espaço de leis e fiscalidade. É o Legalmente Falando que entra agora em antena. Paulo Lourenço já connosco. Pergunta enviada por um ouvinte. As redes sociais que recentemente abandonei por tanta hipocrisia e má educação, isto é, estou a citar o ouvinte, são um sítio onde atualmente qualquer um escreve o que quiser, muitas vezes de forma mal educada e agressiva. O copo de água para acabar com as minhas redes sociais foi ter comentado uma notícia. Comentário que fiz com toda a educação e respeito, dei a minha opinião. Fui chacinada com críticas e observações ao meu comentário, chamaram-me de tudo o que prevê a lei para quem é maltratado, por exemplo, no Facebook. Posso apresentar uma queixa contra quem me maltratou? Isto encarna não só aqui neste caso da ouvinte que lança esta pergunta, mas há muitos casos assim. Infelizmente, as redes sociais começam a ser mais um local de ódio gratuito do que propriamente algo em que possamos, enfim, expressar as nossas opiniões, Paulo.
3: Pois, naturalmente, infelizmente é assim. Portanto, as grandes inovações, desde a origem do mundo, que tem sido sempre assim, trazem sempre coisas boas e depois coisas menos boas. Na verdade, é fantástico a possibilidade de comunicação e o alcance que as redes sociais têm, mas depois têm, na verdade, também as outras desvantagens. Em concreto, naturalmente, que a nossa ouvinte tem todo o direito de apresentar queixa. Portanto, não há diferença nenhuma na lei entre ofender alguém, injuriar ou difamar, seja aí no meio da estrada ou num café, seja nas redes sociais. Aliás, diria até que nas redes sociais pode até ter muito mais gravidade pelo alcance que efetivamente tem. Quer dizer, ofender alguém, injuriar alguém, que é um crime de injúria, né? Ou difamar alguém no âmbito de uma rede social, pode ter um alcance muito maior do que efetivamente ser à frente de duas, três ou quatro pessoas. Portanto, não distinguindo a lei em matéria penal essa situação, se a nossa ouvinte se sente efetivamente ofendida na sua honra, na sua reputação, etc., tem todo o direito de apresentar uma queixa, identificando em concreto quem foi a pessoa ou as pessoas que a ofenderam, apresentar a queixa, pode fazê-lo na GNR ou na PSP ou diretamente no Ministério Público, tem que apresentar uma queixa, porque, na verdade, o Ministério Público só avança, ou só poderá efetivamente avançar com o processo de crime se houver uma iniciativa da parte da própria pessoa. O facto de ser na rede social ou fora da rede social não tem aqui relevância.
2: Mas mesmo assim, pergunto eu agora, ainda é preciso fazer um bocadinho de jurisprudência nesta área das redes sociais e do social, ou seja, sendo as regras as mesmas, parece que o cidadão sente mais impunidade se o fizer nas redes sociais, ou pelo menos essa é a percepção que nós temos.
3: Erroneamente. Na verdade, dá esse conforto, porque é muito fácil estar sentado à frente de um computador em casa a ofender alguém, não se está a ofender olhos nos olhos, supõe-se que...
2: Mesmo que haja resposta, não é na hora,
3: exatamente,
2: nem é presencial.
3: Levanta-se, no entanto, um pequeno problema, mas isso também pode acontecer na participação criminal quando é feita presencialmente. Muitas das vezes, a dificuldade que pode existir aqui é haver perfis falsos ou qualquer coisa do género e haver alguma dificuldade em identificar as pessoas. Mas, enfim, depois o Tribunal ou o Ministério Público, através depois dos operadores, tem sempre a possibilidade, através do IP, de conseguir saber, pelo menos, em que computador ou em que smartphone ou em que tablet é que aquilo foi efetuado e depois ver a quem é que pertence, efetivamente, esse equipamento, não é? Mas na rua também pode acontecer assim. Também pode haver um aglomerado de pessoas, há três ou quatro que desatam a ofender e a chamar nomes e depois já há dificuldade em conseguir identificar em concreto qual é que foi, não é? Agora, há um caminho ainda para percorrer, cria-se na verdade essa situação de impunidade, mas eu penso que infelizmente, lamentavelmente também, essa situação de impunidade também se começa a verificar fora das redes sociais, portanto as pessoas acham que têm o
2: Sim,
3: direito
2: eu posso aqui, também posso fazer
3: da liberdade
2: fora, não é?
3: De expressão, que têm o direito de dizer o que querem, lhes apetece acerca das outras pessoas, portanto não há, como tantas vezes temos aqui falado noutras ocasiões, a história do bom senso também, não é? Aqui assim nas redes sociais, na verdade, dá mais essa sensação confortável de que a pessoa está protegida, porque ninguém estará a ouvir, ninguém estará a ver, etc. Mas O que é verdade é que o alcance é muito grande e, havendo facilidade a identificar quem é que é aquele perfil em concreto, a pessoa vai ser chamada a responder criminalmente pelo facto de injuriar ou de difamar alguém, seja através das redes sociais, seja de outra forma qualquer. Portanto, a nossa ouvinte terá toda a legitimidade. Há prazos de prescrição que são curtos, depende do tipo de crime em concreto, mas há situações que não podem ultrapassar os 6 meses para apresentar a queixa junto da PSP ou junto da GNR ou diretamente junto do Ministério Público para que o procedimento possa seguir a sua tramitação normal.
4: Muito bem, Paulo, fica o esclarecimento. Muito obrigado. Até de hoje, 8 dias.
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Vamos ao Norte com o ZooHF. Bom, seja no Norte, no Centro, no Sul, nas Ilhas ou em qualquer parte do mundo, pode então escutar o Ponto de Encontro. E nós sabemos que temos assim ouvintes em cada canto. Obrigada por isso.

0: pausa mais uma vez na música para os momentos de reflexão.
1: Mães engajadas.

As bandeiras que elas levantam são diferentes. As causas que abraçam são as mais variadas possíveis. Porém, sua intenção nobre é sempre a mesma: amparo mútuo e se transformar em instrumento útil numa sociedade tão individualista. Cada vez mais vemos nas redes sociais grupos de mães se unirem para trocar experiências, para defenderem minorias, para exigirem direitos nessa ou naquela esfera, dando grande exemplo de cidadania e fraternidade. Basta uma dizer que precisa de algo, ou trazer alguma necessidade especial ou emergencial de algum conhecido seu, que a mobilização é imediata e espantosa. Tudo se consegue. Nada é impossível. Desde alimentos, passando por roupas de criança, objetos, móveis, até profissionais da área médica que atendam determinada especialidade. Num grupo grande, alguém sempre conhece alguém que pode resolver. E isso não fica apenas no campo da carência material ou de informações. Isso se estende ao campo emocional também, pois se tornam amigas, mesmo muitas delas não se conhecendo pessoalmente. Mães de crianças especiais, por exemplo, que passam por momentos delicados enfrentando as primeiras experiências, não sabendo como lidar com isso ou aquilo, encontram nas outras companheiras de caminho a guarida necessária para saberem que não estão sozinhas. Intercambiam suas experiências do dia a dia. Indicam médicos, terapeutas, brinquedos educativos, cursos. Criam um grande banco de dados útil para todo o grupo. Tudo de uma forma natural, espontânea, em clima de muita amizade. Mães com filhos adolescentes que ainda não descobriram como lidar com certos comportamentos, que tentaram terapias, conversas, castigos, encontram lá longe, mas ao mesmo tempo tão perto, outras mãezinhas que passam pelas mesmas agonias. Conversam, trocam experiências, se ajudam, ouvem-se e assim encontram forças para não desistir da tarefa tão importante que o Criador lhes confiou. Mães de abaixo assinados, mães de passeatas, mães de reuniões com diretores de escolas, mães de e-mails a políticos, mães que não têm tempo para nada, mas conseguem um tempinho umas para as outras. Tudo pelo grande amor que dedicam aos seus filhos. Isso é fraternidade. Isso é a mais pura expressão de amor. Esse é o espírito da nova era que chega. É por essa razão que as novas tecnologias nos chegaram, para que pudéssemos lhes dar um fim nobre, útil, em prol de todos. Espelhemo-nos no exemplo dessas mães incríveis e sua disposição fora do comum para auxiliar o próximo. O mal ainda nos assusta, porém, lembremos que o bem mobilizado será insuperável quando quisermos. Mãe lutadora, servir é nobre forma de amor. E cada segundo dedicado ao teu filho é uma pequena chama que se acende em tua alma. Por isso, toda alma de mãe é iluminada. Não feito luz de lua refletida, mas como a luz de estrela conquistada.

0: esteja tudo bem consigo, que possa esboçar um sorriso, que a alegria viva em si, que o sol brilhe em cada momento, no seu coração, na sua alma.
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O tempo passou tão rápido que nós nem demos por ele. O que é certo é que já estamos no final desta primeira hora. Deixe-se ficar, fazemos um intervalozinho, mas muito curtinho. Até já!

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1: Seja bem-vindo à nossa segunda e última hora. Como sempre acontece, é o Dr. Fernando Figueiredo e o Haja Saúde que a vai abrir.
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1: Ora, o Dr. Fernando Figueiredo, como sempre, aparece neste espaço para nos dar conselhos sobre saúde. Hoje não é exceção. Doutor, seja bem-vindo.
3: As minhas saudações para quem me escuta.
1: Então, doutor, vamos ao comentário da semana.
3: É verdade. E hoje vou falar sobre o excesso de álcool na condução. Em Portugal, há legislação para tratamento e internamento compulsivo de doentes mentais. Não consigo entender como para doentes alcoólicos não existem leis para ser obrigatório tal tratamento. E já agora, para outras adições. Como é possível chegarmos ao ponto de um indivíduo com historial de alcoolismo pegar num carro, atropelar várias pessoas no Algarve e só agora é que é detido? É caso para perguntar. Só vamos deter alguém que é doente depois de ferir ou matar muita gente? Que leis são estas? Se conduzir sob um valor acima do aceitável, já não vou falar para os casos em que é crime, lá vem a multa, sobretudo de incidentes. É nestes que eu me estou a referir.
1: Mas as pessoas, normalmente, quando são apanhadas com álcool a mais, são presas ou não?
3: Não, isto é quando há determinados valores que se é considerado crime. Mas há aquela zona intermédia que já pagam multa, já não podem conduzir, pagam multa, e há aqueles que aparece alguma taxa que não é de risco. Mas isto são indivíduos que até, em muitos casos, são reincidentes. E a pagarem multa, sem serem presos. Ora bem, estes que pagam a multa sucessivamente, ou que já até pagaram a multa, não vai haver uma lei que obrigue que este condutor só pode entrar num carro quando tem um aparelho. E, aliás, o carro fica inibido de andar enquanto ele não fizer um teste alcoólico. Estão à espera que ele atinja aquele valor de o prenderem ou ter provocado um acidente. Quando é que aparece uma lei nesta natureza? Quando é que aparece uma lei que indivíduos que sistematicamente são alcoólicos e que não existe nenhuma lei em que o indivíduo que lhe está a fornecer as bebidas fique proibido, quando nota uma situação destas, de lhe dar mais álcool? Chegou ao extremo, devia ser obrigatório exigir haver um equipamento nos bares, quando o empregado ser responsabilizado por servir álcool a mais um indivíduo sem fazer um teste alcoólico.
1: Mas quando
3: nós temos que ir ao cerne da questão, diga.
1: Mas quando uma pessoa está num bar ou num café, seja no que for, num estabelecimento, que o empregado note que a pessoa já está a ficar alcoolizada, não é permitido vender mais. Ou por outra?
3: É. Ele diz
1: não,
3: que desconheceu.
1: Por lei não é.
3: Não é responsabilizado.
1: Pois, mas por lei não é. Não pode.
3: Ora bem, esse indivíduo, ao sair do estabelecimento, se for detectado, ou mesmo lá dentro, por um agente da autoridade, tem que começar a fiscalizar isto. Isto é a mesma história do tabaco, então o indivíduo pode vender tabaco a menores, não pode. Se é apanhado, leva uma grande talhada.
1: Uhum.
3: E fazer vista grossa e continuar a fornecer álcool, tem que levar uma grande talhada. Nós temos que ir ao cerne da questão. E sobretudo nos bares, que depois o indivíduo vai conduzir. Nós temos que ir à situação na origem. É aqui que eu chamo a atenção. Para os seus deputados começarem a pensar muito seriamente em legislar sobre esta matéria de uma forma absolutamente consciente, de evitar e acabar, podemos assim dizer, com estes excessos de álcool que estão uns atrás dos outros, sobretudo na condução, e que depois vão ferir as pessoas e a eles próprios. Não vai estar à espera dele sair, meter-se no carro, olha, agora dá cá mais uns tostões, porque já não estás bem para conduzir, mas já ultrapassaste o que a lei mínimo permite, e agora dá cá mais uns cobras. Não, isso é caça-multa. Não é a verdadeira prevenção. A verdadeira prevenção é que aquele indivíduo tem que ficar registado na sua carta ou no seu historial de condução, que só pode conduzir a partir do momento em que tenha um aparelho no carro para poder fazer. Caso contrário, não pode. É a maneira de acabar com o alcoolismo, o excesso de álcool na condução. Não vejo outra de não criarmos leis que seja a prevenção.
1: Fica a dica. Bom, doutor.
3: Com o seguinte, é caso para dizer, deixa-se de conversas vãs, do diz que diz, e trata mas é de legislar como deve ser.
1: E agora vamos então para a saúde, que não deixa de ser saúde, aquilo que o doutor abordou. Hoje temos aqui uma doença, a zona. O que é a zona, como é que se manifesta e se tem cura?
3: Ora bem, muita gente, as pessoas chamam-lhe o cobrão. A grande maioria das vezes a zona aparece ali na parte do abdômen. Não quer dizer que não apareça na cara. E quando é aí e é próxima à vista, a coisa pia muito fino. Dizem que é o cobrão porquê? Porque a doença vai progredindo e quando dá a volta na totalidade ao corpo, atinge um estado de patologia tal que tal. Isso é que lhe chamam a cobra, o cobrão.
1: Ah, então é aquele ditado que não pode juntar a cabeça com o rabo.
3: Ora, nem mais nem menos.
1: Ah, mas isso é mesmo porque verdade?
3: É mesmo verdade. Se a doença chega a atingir esse ponto, já é quase, por dizer, irreversível, não é? Já nem os antibióticos próprios para isto conseguem muitas vezes resolver o problema. Mata. Ora bem, a zona é um vírus. É um vírus que é o herpes zoster, que é apanhado por muitas razões. Infecção direta com outras pessoas. Por exemplo, é muito frequente ouvir-se falar no herpes labial. Não é?
1: Exato.
3: Isto é um herpes.
1: Então é transmissível.
3: É uma doença, é um vírus, como todos eles, não é? Que não caem assim do céu.
1: Ok.
3: Faz parte daqueles milhões de vírus que existem na Terra, não é? Uns que são mais agressivos para o ser humano, outros menos. Este já está dentro do lote de muito frequente. E aparece quando? Aparece quando nós estamos em contacto com alguém bastante infectado, mas o nosso sistema imunitário está em baixo. Porque também não é daqueles vírus que se propaga assim por dar cá aquela palha. Tem que haver praticamente contacto corporal, um fortíssimo contacto, por exemplo, um copo infectado, duas pessoas a beberem para o mesmo copo, garantidamente que a infecção quase que se dá, mas ainda repito, quase que se dá, mas tendo o nosso sistema imunitário em baixo. Mas há outra situação que é muito frequente. Normalmente este vírus só aparece porque o nosso sistema imunitário ficou em baixo, mas fomos muito agredidos psiquicamente.
1: Ah.
3: A parte emocional é muito importante neste vírus. Eu posso quase dizer, pela minha experiência de mais de 50 anos de clínico, quando faço a pergunta às pessoas, por trás, não houve ali uns meses antes, ou até um ano antes, ou mais, que a pessoa andou ali num estado de depressão psicológica, sobre algum motivo. Não vou dizer, naquele caso, das pessoas emotivas, daquela depressão emotiva, aquela depressão que machuca, que magoa, o caso de morte de alguém muito próximo. Eu sou o tipo de vida que está a ter, não tem nada a ver com as suas expectativas, com o sinto aquela depressão que vai ferindo interiormente. E a partir daí, o nosso sistema imunitário cai e aparece este vírus.
1: O sistema imunitário também faz com que nós tenhamos o herpes labial? Tem tudo a ver?
3: Também. Esse não tanto. Mas também houve ali uma quebra também do sistema imunitário e também muito. Aliás, pela experiência que tenho, o herpes, os vírus herpáticos, estão sempre subjacentes a algo que não nos correu bem na vida. É daqueles vírus que a parte emocional é muito importante. E o sistema imunitário cai para a parte emocional. Pronto, há aqui uma relação direta entre uma situação e a outra.
1: Lá está, nós somos um todo, não é?
3: Nossa parte energética, emocional, nós somos energia, não é? No fundo, também temos energia.
1: Obviamente.
3: Energias diversas.
1: Uhum.
3: E a parte química, elas estão relacionadas, não é?
1: Uhum.
3: Isto é uma panela muito complicada, não é?
1: Obviamente.
3: Tratar o vírus, melhorar a parte emocional é muito importante, porque há antivirais específicos ao herpes zoster. Obrigatório. Para além disso, depois e durante, também não faz mal, carradas de vitamina C, mas é mesmo carradas, e durante algum tempo largo, vitamina B12, B2 e B6, de preferência eu costumo dizer até injetável, porque senão, ao longo da vida, a pessoa naquele sítio onde o herpes apareceu, volta na volta vão sentir um queimar, porque ele fica ali à espera em banho-maria para ver se nós temos outro problema para voltar.
1: Por isso, desde que tenhamos o vírus e se andarmos aqui neste sobe e desce de emoções, ele pode regressar, é isso?
3: Pode regressar.
1: Pode ser
3: também
1: ativo.
3: Consciente, atenção ao sistema imunitário. Mas mais ainda, é que muitos casos de cancro, este vírus também está por trás.
1: Ah, então tem mesmo que se estar em alerta, não?
3: Pois, consciente, a partir daí, de um herpes zóster, muita atenção, porque ele normalmente às vezes não vem sozinho, vem de mão dada, vai dar depois a mãozita ao cancro.
1: A naturopatia não tem uma palavra a dizer aqui?
3: Tem. Alimentos ricos em vitamina C, depois daqui para a frente.
1: Sim.
3: Alimentos ricos em alimento B2, B6 e B12, é muito importante. Fazer uma alimentação em que não haja carências destas duas situações. O álcool fortemente reduzido, a partir daqui, também. E consigo uma alimentação saudável, porque o nosso sistema imunitário não quer.
1: Eu ouvia falar a minha avó que o cobrão se curava com rezas, com azeite e alho. Acho que antigamente se fazia isso.
3: As pomadas de ozono hoje em dia aplicadas no herpes, na zona herpática, são muito eficientes.
1: Sim.
3: Aquilo é extremamente doloroso. O azeite, como disse muito bem, uma gordura, quando a pessoa está doente na zona, é conveniente. Nada de calores. E é aqui que a naturopatia está a entrar, também com as suas argilas, depois já numa fase mais avançada, logo não na fase inicial, mas eu digo e repito, quem tiver um herpes, vai correr para o hospital ou para o centro de saúde e não fica à espera, porque quanto mais tempo espera, pior vai ser a situação.
1: Então, passamos agora para a fruta ou a planta.
3: Sim, senhoras, então o que é que nós vamos aqui enfrutar? Nós hoje vamos falar sobre a ulmária.
1: Sobre?
3: A ulmária, a rainha dos pratos.
1: Ulmária?
3: É uma plantinha silvestre. Podemos dizer que existe praticamente em todo o nosso país. Ela também surgiu, ela veio do continente asiático, mas podemos dizer que ela está em toda a Europa. É a ulmária. Aparece em zonas úmidas também. Na primavera ela está florida, quer dizer que agora também não existam sem estar florida. E folhas e flores devem ser secas para tirarmos partido de seu tratamento. Em tempos usava-se a ulmária juntamente com outras ervas para fazer cerveja. Era usada também com as suas flores com vinho para fazer chamada uma bebida forte tonificante. Esta planta tem propriedades adstringentes, conseguindo ajudar a limpar o nosso organismo. Tem propriedades tónicas, atua muito bem nas hidropsias. Conseguindo substâncias excessos de líquido, podem estar e devem utilizá-la. É sudorífera, o que quer dizer que quando vão aparecer problemas ao nível do foro das constipações, ela ajuda a aumentar a temperatura, a transpiração e, por conseguinte, tudo quanto seja nos aspectos virais das doenças respiratórias, ela vai ajudar. É bastante indicada também, como é, tem grandes propriedades diuréticas, no tratamento do ácido úrico, do reumatismo e da gota. Preparações desta planta também em infusões atuam em calores chamados gerais e localizados. No caso das mulheres, quando estão com o problema já da menopausa, o cinto vai ajudar bastante. A diurética, cálculos renais, é muito eficiente, ajuda a tratar urtites, corrimentos da próstata e também nas blenorragias crónicas. Dá bem para perceber que uma plantinha tão simples está à nossa disposição e farmácia não nos falta, basta olhar para o campo.
1: Está certo, vamos então olhar com mais cuidado. Bom, doutor, e o nosso tempo já vai longo, ficamos por aqui, marcamos encontro para a próxima semana.
3: Está combinado, até para a semana.
1: Até para a semana, tudo de bom.
3: E as minhas saudações para quem me escuta.
1: Ora bem, há quem se queixe que não consegue decorar ou anotar o nosso contacto. Então vamos lá devagarinho. 9 1 7 2 2 6580. Tomou nota? Bom, este contacto é para, se quiser contactar, enfim, o Dr. Fernando Figueiredo, o Dr. Cosme, o Dr. Paulo Lourenço ou alguma questão que queira.

toda a gente que nos contacte, nós respondemos. Um pouquinho mais depressa, um pouquinho mais rápido, mas todos têm resposta. É preciso é estar atento ao seu telemóvel ou ao seu telefone fixo, não é? Por isso, sempre respondemos, sempre. Às vezes, contactamos e ninguém fala. Isso é que é um pouquinho mais complicado, não é? Se não atender, então, não pode haver diálogo, não é? Só há monólogo. Vamos em frente com mais música.

0: Ainda está de férias? Ui, tão bom, não é? Olha, se já regressou, não fique triste. Para o ano há mais. Ou até, quem sabe, ainda este ano, porque a maior parte das pessoas tira férias repartidas. Se for o seu caso, então está de parabéns, não é? Se está a trabalhar assim como nós, pelo menos não se sente só. Está connosco.
1: Encontro. 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
1: E aqui estamos nós a acelerar para a última parte do ponto de encontro. É assim, o tempo passa a correr e nós temos que correr também.

0: Pois é evidente. Então, estaria a dormir e a ouvir o ponto de encontro? Não, não pode ser. Tem que estar mesmo muito bem acordado. E principalmente agora para ouvirmos a Isa Tudela. Vale a pena estar com atenção.
1: Saudações a todos os consumidores que acompanham mais uma rúbrica em parceria com a Data Center aqui na sua rádio. Entraram em vigor novas regras do Banco de Portugal para a concessão de crédito à habitação. Estas alterações contribuem para reforçar a concessão responsável de crédito, reduzindo aqui o risco sobre endividamento das famílias. Portanto, o Banco de Portugal identificou alguns riscos associados ao valor dos empréstimos concedidos, ao ritmo da concessão de crédito à habitação e ao perfil de risco de alguns consumidores, e decidiu ajustar as regras para prevenir dificuldades futuras. Estas alterações reforçam a proteção financeira das famílias e promovem então uma concessão de crédito mais prudente. No entanto, também importa não confundir a concessão responsável de crédito com o problema do acesso à habitação. Mas vamos perceber o que é que muda na prática. Desde logo, a taxa de esforço recomendada vai baixar para 45%. Portanto, esta é a principal novidade e diz respeito então à taxa de esforço, ou seja, à percentagem do rendimento líquido mensal destinada ao pagamento das prestações de crédito. Até agora, o Banco de Portugal recomendava que este indicador não ultrapassasse os 50% e, a partir de agora, a recomendação passa para os 45%, permitindo que as famílias mantenham uma maior margem financeira para suportar as restantes despesas do agregado familiar e fazer face a imprevistos. Também há novos prazos máximos para os empréstimos, portanto, existem aqui dois limites para a duração dos contratos de crédito à habitação. São até 40 anos para mutuários com idade igual ou inferior a 35 anos e até 35 anos para mutuários com aqui mais de 35 anos. No que diz respeito aqui ao financiamento a 100% para imóveis dos bancos, também há aqui alterações e, portanto, deixam de poder beneficiar do financiamento até 100% do seu valor e passam a aplicar-se os limites gerais do rácio entre o montante do empréstimo e o valor do imóvel. Os contratos de locação financeira de bens imóveis, aquilo que se chama o leasing imobiliário, deixam de estar abrangidos por esta recomendação e, em contrapartida, as regras continuam a aplicar-se aos contratos de locação financeira de bens móveis, como os automóveis. O que é que, na prática, significam estas alterações para quem quer comprar a casa? De facto, traduz-se aqui numa redução do montante máximo que conseguem as famílias obter junto do banco. Imagina aqui um agregado familiar com rendimento líquido de 2.800 euros. Pelas regras anteriores, poderiam suportar prestações de crédito até 1.400 euros por mês. Com esta nova recomendação de uma taxa de esforço máxima de 45%, este valor reduz aqui aproximadamente para os 1.260 euros. Embora a diferença possa parecer reduzida, pode traduzir-se num montante de financiamento inferior e, portanto, consequentemente, a necessidade de procurar uma habitação de menor valor ou de dispor de uma entrada inicial mais elevada. Importa recordar que este montante que o banco está disposto a emprestar nem sempre corresponde ao valor que é prudente assumir. Um orçamento familiar equilibrado é permitir fazer face às despesas correntes, constituir uma poupança e responder a acontecimentos inesperados, como a perda de rendimentos, despesas de saúde ou subidas das taxas de juro. Naturalmente que a DECO, através do Gabinete de Proteção Financeira, está disponível para prestar mais informação e podem contactar-nos pelo 239-841-004 ou através do endereço eletrónico deco.centro@deco.pt. A DECO, sempre consigo.
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0: No ponto de encontro, o mais importante é a sua companhia.
1: Ora, vamos lá prestar atenção às crónicas da Isabel.
2: As pirâmides do Egito exercem enorme fascínio pela sua grandiosidade, pela sua história e pelos seus mistérios. Apesar dos avanços nos estudos sobre essas incríveis estruturas de pedra construídas há milhares de anos, ainda restam muitos enigmas arqueológicos à espera de decifração. Vejamos o que os cientistas descobriram até agora. As pirâmides do Egito Antigo são reconhecidas como túmulos de faraós, suas esposas e mães. Uma descoberta de 2008 revelou uma pirâmide de 4.300 anos, construída para a mãe do faraó Teti. No século XVIII, teorias alternativas sugeriram que poderiam ser refúgios ou silos de alimentos, mas essas ideias foram descartadas. Está comprovado que as pirâmides serviam como mausoléus para assegurar a existência dos faraós após a morte. Existem 123 pirâmides conhecidas no Egito, incluindo uma descoberta em 2008. Algumas estão em ruínas, como uma pirâmide de 3.700 anos encontrada em 2017 na necrópole de Achor. As três pirâmides mais famosas são as de Gizé. A menor é Miquerinos. Depois vem Kefren e a maior de todas é a Keops. Esses são os nomes dos faraós para os quais as pirâmides foram construídas. Já agora, Keops, também chamada de Grande Pirâmide de Gizé, foi construída por volta de 2584 a.C. e tem 145 metros de altura e 230 metros de largura, equivalente a um prédio de mais de 40 andares. Composta por 2,6 milhões de blocos de pedra, cada um com volume médio de 1,3 metros cúbicos, é um colosso da antiguidade. A pirâmide de Keops é a mais antiga e a única das sete maravilhas do mundo antigo ainda preservada. No entanto, a múmia de Keops nunca foi encontrada. As pirâmides do Egito têm um formato e tamanho específicos por várias razões. O formato piramidal, que aponta para cima, simboliza a ascensão ao céu. Quanto mais alta a pirâmide, mais próxima do céu, reforçando a conexão entre o faraó e os deuses. A grandiosidade das pirâmides reflete o poder político e religioso dos faraós, considerados filhos de deuses. Feitas para durar, as pirâmides protegiam o corpo mumificado e os bens necessários para a vida após a morte, oferecendo mais resistência a saques em comparação com as mastabas, túmulos mais vulneráveis. As pirâmides do Egito foram provavelmente construídas usando trenós de madeira puxados por cordas, alavancas e rampas. Arqueólogos acreditam que os arquitetos egípcios tinham avançados conhecimentos matemáticos e, ao contrário de que muita gente pensa, não foram escravos que construíram as pirâmides do Egito, mas camponeses recrutados para trabalhar em obras públicas. Além da fé na divindade do faraó, o que motivava essas pessoas eram pequenas recompensas, como comida e bebida. Voltando atrás, recorda-se que lhe disse que a múmia do faraó Keops não foi encontrada na pirâmide? Esta ausência tem gerado muitas especulações e hipóteses. A hipótese mais aceitável é que a múmia de Keops e os bens valiosos da câmara mortuária foram roubados. A pilhagem de tumbas era comum tanto na época dos faraós quanto nos séculos seguintes. Outra hipótese sugere que a múmia nunca esteve na pirâmide. A complexidade e a proteção dos corredores da pirâmide, com lajes de pedra extremamente pesadas, tornam essa ideia plausível. Defensores desta hipótese acreditam que o corpo foi enterrado num outro lugar para despistar ladrões, enquanto a pirâmide servia como um símbolo do túmulo do faraó. O paradeiro do corpo de Keops permanece até hoje um mistério. Até para a semana.
1: Um bom destino para viajar, o Egito. Bom, e nós vamos viajar para outro lado, porque o nosso tempo está mesmo no final. Oxalá tenha gostado da nossa companhia. Nós então gostamos sempre de estar consigo. Por isso mesmo marcamos encontro semanalmente. Que o sol continue a brilhar em seu coração. Agradecemos também o facto das mensagens carinhosas, de todo o mimo que nos dá. De norte a sul do país, somos uns sortudos. Somos mesmo uns sortudos. Obrigada por isso. Um grande bem-aja. Continue na nossa companhia. É mesmo por si e para si que estamos aqui. Até para a semana.

0: 10 horas.
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eu sei que já não ouviam isto há muito tempo. Fiquem a saber que este tema foi lançado em janeiro de 1983 e alcançou a posição número 3 da Billboard Hot 100 nos Estados Unidos da América e a posição 11 no seu país de origem, o Canadá. The Safety Dance, do synth-pop Man Without Hats, lançada no seu álbum de estreia em 82, Rhythm of Youth. Sejam todos muito bem-vindos a mais uma edição dos Reis do Rock. Meu nome é Helder Reis. Espero que estejam tão bem preparados e motivados como eu para mais 60 minutos de música à volta do planeta. Hoje vamos dedicar especialmente este programa aos sons que vêm, na sua grande maioria, nos anos 80. De fundo, Shout, ainda da synth-pop e da new wave para os Tears for Fears, escrita por Roland Orzabal e Ian Stanley. Enquanto o single anterior da banda Mother's Talk apresentou um novo e extrovertido estilo de composição, Shout foi concluída com acordes poderosos, percussão pesada, solos de baixo e vocais de apoio femininos. A canção até mesmo contou com um longo solo de guitarra, algo inédito na música dos Tears for Fears, nos Reis de hoje. Bem-vindo, gente boa. Show.

São duas grandes marcas para os anos 80. A Flock of Seagulls, I Run So Far Away. E ainda, a banda que, de quando em vez, faz os seus alinhamentos das turnês mundiais passarem por Portugal. The Human League, Don't You Want Me. E agora dose dupla para uma banda que vem de Brixton, em Londres. É um trio que marcou a Soul Dance no início desta década de ouro. Eles tiveram basicamente três grandes músicas que estiveram nos tops em 28 países do mundo. Quatro discos de platina, nove discos de ouro e mais uma dúzia de discos de prata ao redor do mundo. Formados em 1981, o trio levou uma cassete de uma faixa chamada Body Talk, que teremos a oportunidade de ouvir aqui hoje, para os produtores Jolly and Swain. Foi lançada como single em abril de 1981, sob o nome de Grupo Imagination. O nome que o grupo escolheu como um tributo a John Lennon. A faixa chegou a número 4 do UK Singles Charts em 81. Imagination, em dose dupla nesta edição dos Reis do Rock, para aquilo que é chamado, em português, o pós-disco, o funk e a soul, de 81 a 1992. Um grande marco na década de 80. Vamos ouvir.

Não estamos a desvirtuar o programa, não. É apenas para criar consciência que isto fez dançar muita gente nas discotecas de outrora. Billie Jean, single do cantor-compositor norte-americano Michael Jackson, lançado a 3 de janeiro de 1983, como segundo single do seu 6º álbum de estúdio, Thriller. Originalmente reprovada pelo então produtor de Jackson, Quincy Jones, a faixa quase foi retirada do álbum depois que ele e Jackson tiveram discordâncias quanto a isso. A música é bem conhecida por a sua distintiva linha de baixo e soluços vocais de Jackson. A canção foi mixada por Bruce Swedien 91 vezes. Foi coroada disco de platina pela Recording Industry Association of America em 1989. E agora vamos ainda mais fundo nestas mixagens dos anos 80. Maurizio Bassi e Naomi Hackett, canção de 1985, o chamado Grito de Tarzan, foi usado como ponte, fazendo referência ao título. A sua voz foi editada para que o grito se encaixasse na melodia. Isso tornou-se a marca registada da música. O Tarzan Boy foi lançado mundialmente a 5 de abril de 1985. A música também alcançou sucesso nos tops americanos da Billboard Hot 100, número 13, US Billboard Hot Dance Club Play, número 6, e US Billboard Hot Dance Single Sales, número 12. Baltimore, Tarzan Boy.

Who Can It Be Now? Man at Work, Just What I Needed, dos The Cars. Praticamente a finalizar esta edição dos Reis do Rock, deixo-vos com Russell Glenn Ballard, conhecido por Russ Ballard. É um dos mais brilhantes compositores do final dos anos 70 até à atualidade. Chega de Hertfordshire, atualmente com 79 anos. Russ Ballard destacou-se como vocalista e guitarrista da banda Argent e produziu muitas músicas para bandas do hard rock, a seu exemplo os Rainbow e a banda de Roger Daltrey, os The Who, I Can Hear You No More. E depois finalizamos com o hard rock, fundados em 1979. A banda teve o seu maior sucesso com Rock the Night e aquela que vamos ouvir de 1986, The Final Countdown. Influenciados por bandas como os Whitesnake, os Deep Purple, os Rainbow, os Led Zeppelin, Thin Lizzy, UFO e Michael Schenker Group. Joey Tempest, no final desta edição dos Reis do Rock. Os Europe.

0: Meia-noite.
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0: Uma hora.
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